Para dos santinhos. Santinho importante este domingo. Rebenta Portugal de xente. A 12 en punto instalan as votacións de Eurovisión. Voltará a obrar o milagro a Virgen de Fátima. E Portugal ganará a Eurovisión de novo. É a Nossa Senhora de Fátima, Padroeira de Portugal. Este dia 13, 13 de maio. O hino da Nossa Senhora de Fátima. 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Nossa Senhora de Fátima, sonam as baladadas, emoção. Oh, nosso coração cheio de gozo, de alegria, delícia, felicidade. Que Nossa Senhora de Fátima nos abençoe e nos proteja hoje e sempre. E traia paz e amor para o mundo. Este mundo corrompido, este mundo tolo, louco, perdido. Estavam os pastorinhos, os nininhos, estavam em Cova de Iria. Era um lugar chamado Fátima. A aparição apareceu um 13 de maio de 1907. Três nininhos, três crianças andavam com as ovelhas. Mé, mé, mé. Como fazem? Em Portugal, como fazem as ovelhas? Aqui fazem mé. Em Portugal, fazem mé, mé.

0: estaba Lucía, o Francisco, esa cinta. Una luz grande y poderosa apareció no medio de nada. Es una voz cálida, suave, cheia de poder. Falou os ninos. Era a Virgem Maria. Ali estava ela, presente. Os meninos estavam atemorizados, mas ela disse: calme, meninos, eu venho com mensagem para vocês. E ali a Virgem apareceu-se durante 6 meses. Até 13 de outubro, 7.
1: Desci como descia com muito pudor, olhai como desce.
2: Ai, vem a Virgem Maria, que nos tem que contar a nós.
0: Eu tinha que contar. Estávamos num tempo de horror, num tempo de guerra. Milhões de pessoas estão a morrer na Europa. Mas vocês sabem que a guerra vai rematar proximamente. Mas vai acontecer algo pior. A mediados deste século, uma guerra muito pior vai acontecer. A Europa vai arder. Vocês têm que dizer o que vai acontecer para que não aconteça. Bueno, el milagro de Fátima, sí, arriba mi mamá, comunicador. Bueno, apareció la Virgen María, fue en el año 17, estamos en plena Segunda Guerra Mundial, digo, primera Guerra Mundial, en Primera Guerra Mundial, Europa estaba arrasando, arrasada toda, y dijo que la guerra iba a acabar, quedaba un año para acabar. Después, segundo, eso es el misterio de Fátima, el segundo misterio de Fátima parece que tiene que ver con la Segunda Guerra Mundial. E o terceiro, que não está claro, de que tem que ver com a fim da Igreja ou com o atentado do Papa. O atentado do Papa, João Paulo II, que morreu, não morreu, bueno, que fez um atentado contra ele, justamente o dia 13 de maio, dia 10 de Fátima. Não está claro se é o atentado do Papa ou é a fim da Igreja. O terceiro mistério de Fátima. Incluso falavam que era a Terceira Guerra Mundial. A fama do milagro correu por todo Portugal. Pronto se fez um santuário. É um dos pastores que estuvo presente no milagro de Fátima. Eu sou Lucía, estuve vindo a Pontevedra, um convento, onde se aparecia a Virgem, também ali. A Virgem de Fátima é patrona das parroquias, bueno, de uma parroquia solamente em Galícia, é dos concelhos de Abadín, de Crescente, Oirixo e a Mezquita. De maio, Virgem de Fátima, 15 de maio, San Cido, San Isidro Labrador, um santinho que veio no século XI, numa aldeia na zona de Madrid, que rezava muito a Deus, e para poder rezar mais, Deus mandava-lhe do céu uns anjinhos que jabeavam a leira por ele, para que ele pudesse rezar tranquilamente. 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

Moitísimas gracias. Que bonito ver as primeiras parellas bailadoras da noite e da festa. Como sempre decimos, se algo caracteriza a Orquesta Salsarena é que nunca pode faltar un bonito paso doble para convidaros a bailar. Suena de donde? Na voz do meu compañeiro José. Bailen e disfruten.

0: Para dos santiños. Santiño importante ese domingo. Revente Portugal, de gente. 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Voltará a obrar un milagro a Virgen de Fátima. ¿Es Portugal ganará la Eurovisión de nuevo? É Nosso Senhor de Fátima, Padre de Portugal. Este dia 13 de maio, o hino de Nosso Senhor de Fátima. 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Nosso Senhor de Fátima, sonam as baladadas, emoção. Oh, nosso coração cheio de gozo, de alegria, delícia, felicidade. Que Nosso Senhor de Fátima nos abençoe e nos proteja hoje e sempre. E traia paz e amor para o mundo. Este mundo corrompido, este mundo tolo, louco, perdido. Estavam os pastorinhos, os nininhos. Estavam em Cova de Iria. Lá, lugar chamado Fátima. A aparição apareceu um 13 de maio de 1907. Três nininhos, três crianças andavam com as ovelhas. Mé, mé, mé. Como falam? Em Portugal como falam as ovelhas? Aqui falam mé. Em Portugal falam mau, mau, mau.
1: Nos manda o Deus do rezar, assim diz meus filhos os céus.
0: Estava Lucia, o Francisco, essa Cinta. Uma luz grande e poderosa apareceu no meio da nada. É uma voz cálida, suave, cheia de poder. Falou aos meninos. Era a Virgem Maria. Ali estava ela, presente. Os meninos estavam atemorizados, mas ela disse: calme, meninos, eu venho com mensagem para vocês. E ali a Virgem apareceu-se durante 6 meses, até o 13 de outubro de 7. Ai, bem, a Virgem Maria, que nos está a contar a nós. Eu tinha que contar. Estávamos num tempo de horror, num tempo de guerra. Milhões de pessoas estão a morrer na Europa. Mas vocês sabem que a guerra vai rematar proximamente. Mas vai acontecer algo pior. A mediados deste século, uma guerra muito pior vai acontecer. A Europa vai arder. Vocês têm que dizer o que vai acontecer para que não aconteça. Bueno, os milagros de Fátima, sim, é verdade. Arriba a minha mãe, comunicador. Bueno, apareceu a Virgem Maria. Foi no ano 17. Estávamos em plena Segunda Guerra Mundial. Digo, Primeira Guerra Mundial. Em Primeira Guerra Mundial. A Europa estava arrasando. Arrasada toda. E disse que a guerra ia acabar. Que era bom ano para acabar. Depois, segundo, esse é o mistério de Fátima. O segundo mistério de Fátima parece que tem que ver com a Segunda Guerra Mundial. E o terceiro, que não está claro, de que tem que ver com a fim da Igreja,
2: ou co atentado do Papa. O atentado do Papa, Juan Pablo II, que morreu, non morreu, bueno, que fixeron atentado contra ele, justamente o día 13 de maio, día 10 de Fátima. Non está claro se é o atentado do Papa ou é a fin da Igrexa.